0: Ela tá concorrendo a uma das top 100 DJs do Brasil, né? Pela DJ Mag. E é isso. Vamos ouvir o set dela, né? This is Ramona. This is her set. And welcome to Assemble Sound.
1: Nice.